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2: O Hospital de Estarreja apresenta graves falhas no sistema de climatização, afetando diretamente o conforto e o bem-estar de doentes e profissionais de saúde nas enfermarias e em outros espaços da unidade. A situação foi denunciada após uma visita dos deputados do Partido Socialista, eleitos pelo Círculo de Aveiro, que consideraram as condições atuais inaceitáveis. O problema de climatização deficiente manifesta-se de forma mais crítica nas enfermarias de internamento e em várias áreas comuns da unidade de saúde. Os deputados do PS exigiram uma intervenção urgente ao Ministério da Saúde e solicitaram um levantamento detalhado das condições de climatização em todas as unidades de saúde do Distrito de Aveiro. O Conselho de Administração da Unidade Local de Saúde da região de Aveiro reconheceu oficialmente a gravidade e a importância do problema. A administração manifestou total sensibilidade para a necessidade de uma intervenção urgente e assumiu o compromisso público de desenvolver esforços para mitigar e resolver as falhas no edifício. O Centro Hospitalar do Baixo Voga, Unidade de Estarreja, funciona num edifício antigo. Os utentes têm alertado frequentemente para o estado de degradação das infraestruturas, embora elogiem com recorrência o profissionalismo e a atenção das equipes médicas e da enfermagem local. A Câmara Municipal de Estarreja informa que será proibida a circulação na Estrada Nacional 224, que liga a Estrada Nacional 109, Rotunda do Falcão a Pardilhó, no troço compreendido entre a Rotunda de Acesso a Pardilhó e a Rotunda do Ecoparque Empresarial, devido ao avanço da empreitada de construção da nova rotunda que vai permitir a ligação à Rua do Carvalhal. O desvio do trânsito será efetuado junto à rotunda do Ecoparque Empresarial de Estarreja, através de um percurso alternativo devidamente sinalizado. A proibição permanecerá em vigor até à conclusão da empreitada prevista para o mês de agosto. A Câmara Municipal de Estarreja agradece a compreensão de todos os munícipes e utilizadores desta via pelos eventuais incómodos causados e apela ao cumprimento da sinalização temporária instalada, bem como à adoção de uma condução prudente nas zonas de trabalho. A Liga Portuguesa contra o Cancro reforça a campanha Verão com Prevenção. Ao longo de mais de um mês, a iniciativa passará por praias fluviais e oceânicas, piscinas municipais e espaços de vários concelhos da região centro, levando informação, atividades de sensibilização e materiais educativos a todas as idades. À semelhança das edições anteriores, a campanha pretende alertar para a importância da prevenção precoce contra o cancro de pele, promovendo comportamentos responsáveis durante a exposição solar. Para isso, conta com o apoio dos voluntários da Liga Portuguesa contra o Cancro e a colaboração de diversas entidades locais. Uma das grandes novidades desta edição é a Bolinha do Sol, um guia educativo especialmente concebido para crianças que se junta à já conhecida Bula do Sol. Através de jogos, desafios, palavras escondidas, de pequenas missões, a Bolinha do Sol ensina de forma divertida como brincar ao sol com segurança e a importância do protetor solar, do chapéu, dos óculos de sol, da hidratação e dos horários mais adequados para a exposição solar. Cegonhas brancas recuperadas regressaram ao Biorria, em Salreu, após passarem por um processo de tratamento e reabilitação em centros de recuperação de animais selvagens. Estas ações ocorrem com frequência na região de Baixo Voga, especialmente após ondas de calor ou acidentes que aumentam o número de aves recolhidas, tanto crias como adultos, com sinais de desidratação, quedas de ninho ou colisões. O Biorri oferece as condições ideais para a libertação destas aves, devido à vasta abundância de água e alimento nos campos agrícolas e esteiros da Ria de Aveiro, integrando-as facilmente na comunidade local de cegonhas residentes.
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6: A Câmara Municipal de Estarreja informa que será proibida a circulação na Estrada Nacional 224, que liga a Estrada Nacional 109, a Rotunda do Falcão a Pardilhó, no troço compreendido entre a Rotunda de Acesso a Pardilhó e a Rotunda do Ecoparque Empresarial, devido ao avanço da empreitada de construção da nova rotunda que vai permitir a ligação à Rua do Carvalhal. O desvio do trânsito será efetuado junto à rotunda do Ecoparque Empresarial de Estarreja, através de um percurso alternativo devidamente sinalizado. A proibição permanecerá em vigor até à conclusão da empreitada prevista para o mês de agosto. A Câmara Municipal de Estarreja agradece a compreensão de todos os munícipes e utilizadores desta via pelos eventuais incómodos causados e apela ao cumprimento da sinalização temporária instalada, bem como à adoção de uma condução prudente nas zonas de trabalho. A Liga Portuguesa contra o Cancro reforça a campanha Verão com Prevenção. Ao longo de mais de um mês, a iniciativa passará por praias fluviais e oceânicas, piscinas municipais e espaços de vários concelhos da região centro, levando informação, atividades de sensibilização e materiais educativos a todas as idades. À semelhança das edições anteriores, a campanha pretende alertar para a importância da prevenção precoce contra o cancro de pele, promovendo comportamentos responsáveis durante a exposição solar. Para isso, conta com o apoio dos voluntários da Liga Portuguesa contra o Cancro e a colaboração de diversas entidades locais. Uma das grandes novidades desta edição é a Bolinha do Sol, um guia educativo especialmente concebido para crianças que se junta à já conhecida Bula do Sol. Através de jogos, desafios, palavras escondidas, de pequenas missões, a Bolinha do Sol ensina de forma divertida como brincar ao sol com segurança e a importância do protetor solar, do chapéu, dos óculos do sol, da hidratação e dos horários mais adequados para a exposição solar. Cegonhas brancas recuperadas regressaram ao Biorria em Salreu após passarem por um processo de tratamento e reabilitação em centros de recuperação de animais selvagens. Estas ações ocorrem com frequência na região de Baixo Vouga, especialmente após ondas de calor ou acidentes que aumentam o número de aves recolhidas, tanto crias como adultos, com sinais de desidratação, quedas de ninho ou colisões. O Biorri oferece as condições ideais para a libertação destas aves, devido à vasta abundância de água e alimento nos campos agrícolas e esteiros da Ria de Aveiro, integrando-as facilmente na comunidade local de cegonhas residentes.
7: O Hospital de Estarranja apresenta graves falhas no sistema de climatização, afetando diretamente o conforto e o bem-estar de doentes e profissionais de saúde nas enfermarias e em outros espaços da unidade. A situação foi denunciada após uma visita dos deputados do Partido Socialista, eleitos pelo Círculo de Aveiro, que consideraram as condições atuais inaceitáveis. O problema de climatização deficiente manifesta-se de forma mais crítica nas enfermarias de internamento e em várias áreas comuns da unidade de saúde. Os deputados do PS exigiram uma intervenção urgente ao Ministério da Saúde e solicitaram um levantamento detalhado das condições de climatização em todas as unidades de saúde do Distrito de Aveiro. O Conselho de Administração da Unidade Local de Saúde da região de Aveiro reconheceu oficialmente a gravidade e a importância do problema. A administração manifestou total sensibilidade para a necessidade de uma intervenção urgente e assumiu o compromisso público de desenvolver esforços para mitigar e resolver as falhas no edifício. O Centro Hospitalar do Baixo Voga, Unidade de Estarranja, funciona num edifício antigo. Os utentes têm alertado frequentemente para o estado de degradação das infraestruturas, embora elogiem com recorrência o profissionalismo e a atenção das equipes médicas e da enfermagem local.
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17: Prometeram casa ao povo com discurso muito fino, mas quem procura teto novo só encontra preço divino.

0: Elecas! Dizem que vão pôr mais casas no mercado.
1: Epá, boa notícia!
0: Boa, boa! Agora só falta pôr o mercado ao alcance das pessoas.
1: Pois, porque neste momento uma casa T1 já vem com vista para o futuro hipotecado. Então, estás à procura de casa?
0: Epá, bustou.
1: Epá, comprar ou para arrendar?
0: É mais para visitar. Já percebi que é o mais perto que vou estar de morar numa.
2: Também no meio rural, há missas a concurso. Tal como na cidade, na aldeia nova do antigamente, há missas a fazer a figura de urso e não só.
3: Oh pai, Adão, é verdade que vem cá uma jornalista daquelas das revistas das fofocas?
4: Eu, pelo menos, telefonaram a confirmar a vinda da jornalista e de um fotógrafo que tira fotografias.
3: Ai, homem, a nossa aldeia nova do antigamente está cada vez mais conhecida. Só falta um dia destes nomearem a nossa aldeia para ser a capital da cultura. Se soubessem a quantidade de analfabetos que cá temos, a nomeação era mais que certa. Sim, que nós não somos menos que as outras capitais da cultura que têm havido. Antes, pelo contrário.
4: Ah, isso é verdade, filha. Olha, pelo menos nós, nas rumarias que temos cá feito, nunca ficámos com calotes nem a dever dinheiro a ninguém.
3: Até da última vez cá veio aquele músico que vai tocar o órgão dele para o nosso baile. No fim, entalou o órgão no portão do corral e nós até lhe pagámos mais um bocado para ele mandar tratar do órgão.
5: Ora, compadre presidente, há aqui uma verba da festa do concurso de beleza que não me está a entrar cá muito bem, sabe?
4: Se alguma coisa lhe entrasse bem, é que eu me admirava, compadre Chico Barbeiro. Vamos ver, é muito fechado e apertado e nunca consegue que alguma coisa lhe entre logo à primeira. Qual é a verba afinal, hein?
5: Compadre presidente, é a verba da água, compadre presidente. Isto foi água a mais que eu saiba. A água ainda não está privatizada.
4: Até os animais tiveram que ter muita água limpa, como recomendou o doutor veterinário, lembra-se? O compadre Chico Barbeiro, por ser como é, até devia ser o primeiro a compreender as necessidades do gado e dos animais, ó.
6: Posso falar com a organização do concurso de beleza que aqui se organizou há dias?
3: É jornalista da revista das fofocas!
7: Ai, fomos nós que organizámos tudo. Mas aqui o meu homem, que é o presidente da junta, é que dirigiu tudo do princípio ao fim.
6: Ah, muito bem. E como é que foi o resultado, então?
4: Então ganhou a burra e as damas de honor foram uma vaca e uma porca.
6: O quê? Mas o concurso de beleza foi com animais?
7: E queria que fosse com o quê? Para se exibirem, serem apreciadas, medidas e pesadas, já podiam ser animais do nosso gado, não é verdade?
6: Bem, então para completar a notícia, posso saber porque é que foi a burra que ganhou?
5: Bem, eu digo, senhora jornalista, é a mais que elas estavam empatadas, mas aos pois, na prova da cultura geral, olha, ganhou a burra.
4: Pois foi, senhora jornalista. Na prova da cultura geral, a burra provou ser a mais inteligente.
2: O português está doente, com tensão alta e a perder peso. É uma doença grave e não tem cura. Coitado, está hiper teso.
8: Doutor, ai, preciso da sua ajuda.
9: Homem, tenha calma. Sente-se e diga-me o que se passa, diga-me.
8: Ai, eu estou muito mal, doutor, estou muito mal.
9: Você está muito nervoso. Vamos já medir a sua tensão arterial.
8: E então, doutor?
9: Um momento. Era o que eu suspeitava. Tem a tensão altíssima. Você está a ficar hipertenso.
8: Não, doutor. Eu estou hipertenso.
9: Como?
8: Já dei mil e uma voltas e não consigo resolver este problema. Falta-me tudo em casa. Estou a perder peso, doutor.
9: Oh, meu amigo, isso é muito grave. Porque vejo o seu organismo tem carência de diversas vitaminas.
8: Isso mesmo, pois, doutor. Faltam-me vitaminas, principalmente a vitamina E de euro.
9: Temos que tratar disso com urgência, porque senão os seus órgãos vitais podem estar em falência.
8: E agora, doutor, agora que o doutor disse tudo, estou a ir à falência.
9: Oh, vou receitar-lhe aqui uns medicamentos e vou mandá-lo fazer uns exames médicos.
8: Medicamentos, doutor? Exames? Ai, não falo nisso. Oh, doutor, então não ouviu o que ele disse? Eu estou teso, lisinho, sem um cêntimo.
9: Oh, diabo, isso ainda é pior que estar doente.
8: Porque
9: sem dinheiro não pode pagar a consulta.
8: Pois não, doutor. Vá lá, ajude-me, doutor. Oh, senhor doutor, é a minha última esperança.
9: Oh, homem, mas eu sou o médico, não sou banqueiro.
8: Oh, doutor, com franqueza, eu não lhe estava a pedir dinheiro. Eu estava a pedir que me ajudasse a ganhar algum dinheiro.
9: Mas como?
8: Ah, sei lá, doutor, olhe, a vender órgãos. Não conheço ninguém que queira comprar um rim de confiança.
9: Ouça lá. A venda de órgãos humanos é proibida por lei. Só se você quiser vender o rim no mercado negro.
8: Tudo bem, doutor. Eu não sou racista. Seja mercado negro, árabe ou chinês.
9: Oh, meu caro amigo, não se meta nessas coisas. Quem sabe se um dia um rim não lhe vai fazer falta?
8: Olha lá, e se é por isso, eu também não sou esquisito, doutor. Se não for um rim, eu vendo uma perna, um olho, um dedo. Olha, até o órgão sexual eu vendo, doutor.
9: Ah, creve. Isso é que não. Uma parte tão importante do seu corpo.
8: Ora, e essa, doutor? Para que é que eu preciso do órgão se eu ando sempre teso?
9: É curioso. Ainda há bocado esteve aqui um paciente que disse exatamente o contrário de si.
8: Ai, sim?
9: Sim, disse. Para que é que eu preciso do órgão se nunca ando teso?
8: Não adianta, doutor, não adianta. Não tente convencer. Eu tenho que vender alguma coisa antes que perca a casa, o carro e a família.
9: Bem, há uma cura para isso, mas é uma coisa cada vez mais rara em Portugal.
8: O quê, doutor? Alguma solução milagrosa? Não, eu faço tudo para acabar com esta falta de dinheiro, doutor.
9: É muito difícil de arranjar, mas ia resolver o seu problema. É uma coisa que se chama emprego.
8: Oh, isso já eu tentei, doutor, mas os poucos empregos que arranjei foram só ao fim de 6 meses.
9: Bem, sendo assim, só lhe resta fazer o que toda a gente faz quando tem uma doença sem cura.
8: O quê? Matar-me, doutor, matar-me?
9: Não, meu caro. Rezar.
8: Ah, isso não dá azar, senhor doutor.
0: Olha, dizem que devemos evitar sair nas horas de maior calor.
1: E quais são?
0: Este ano, de junho a setembro.

0: O governo recomenda beber muita água nestes dias.
1: Ahá, finalmente uma medida que o povo entende.
0: Entende, sim, até chegar à fatura e percebermos que estávamos a beber um género de champanhe canalizado.
2: Bom, senhor doutor, eu pensava que a minha mulher fosse extremamente sexy e sensual, mas afinal aquela respiração agitada e ofegante quando nos beijávamos...
3: Continue.
2: É asma, doutor. É asma.
4: Pois é. Dizem que está tudo a aumentar, mas houve pelo menos uma coisa que desceu.
5: Oh, não me digas. O que foi, homem?
4: O meu poder de compra.
5: Oh, e não só.

Nestes tempos difíceis, o que é preciso é arranjar um rapaz com uma boa situação. É que uma boa filha não pode ser assim para qualquer um.

0: Afinal, como é que é?
1: Oh, papá, é o Chico que vem cá para pedir para casar comigo.
0: O Chico? Para já tem um lindo nome, não haja dúvida. Com que então esse Chico vem cá pedir a tua mão, é?
1: Oh, pai, não seja careta. A mão ele pegou logo nos primeiros momentos do primeiro encontro. Hoje já ninguém pede a mão de ninguém a ninguém, pai. O Chico vem cá, mas é para anunciar o casamento. Porque lá no partido dele não admitem poucas vergonhas.
2: Olha, homem, eu já estou ali a fazer uns pastéis de bacalhau. Porque a nossa filha já me disse que o Chico gosta de pastéis de bacalhau.
0: Ah, o outro gosta mais de pastéis de nata. São todos uns pastelões.
2: Então, se calhar é melhor ir comprar uns pastéis de nata.
0: Calma aí, calma aí, sim. Mas queres pastéis de nata? Para quem é, bacalhau basta.
2: Não sejas assim, homem.
0: Olha, para já os pastéis que tu estás a fazer ficam só para o nosso jantar. Porque tu tens a mania para o bacalhau nos pastéis de bacalhau e esse tal Chico é capaz de nos denunciar. Porque agora que a crise com o apertar do cinto, pôr bacalhau nos pastéis de bacalhau é capaz de ser considerado um sinal interior de riqueza.
1: Mas eu disse ao Chico que ia cá ter pastéis de bacalhau, pai.
0: E vai ter... Porque tu vais ali à cervejaria da esquina comprar uma dúzia daqueles pastéis de bacalhau que eles lá fazem e que quando algum cliente consegue descobrir uma espinha de bacalhau que seja, tem direito a ganhar um automóvel. Faça favor.
3: Eu sou o Chico. A sua filha já lhe falou de mim, não é verdade?
0: Já, já. Mas além daquele depósito que você fez na barriga dela... Eu ainda não estou bem a par da sua situação económica ou profissional.
3: Olhe, Sr. Bernabé, eu sou adjunto, do secretário, do subsecretário, da secretária, do secretário, do Sr. Primeiro-Ministro.
0: Ah, sim? Não me diga. E o que é que faz realmente?
3: Ora, como vai haver um corte nas viaturas do serviço oficial, eu estou encarregue de organizar os transportes que sejam necessários. Mandar vir um helicóptero, requisitar um avião Falcon, mandar vir 50 carros de aluguer para levar as comitivas ao aeroporto, etc, etc.
0: Ótimo, ótimo. Você, afinal, é um ótimo partido para a minha filha. Ô, mulher! Afinal, podes trazer os pastéis de bacalhau com bacalhau porque o Chico é o maior.
3: Olhe, Sr. Bernabé, eu não quero enganá-lo. E por isso confesso-lhe que tenho um defeito secreto que gostaria que ninguém soubesse.
0: O quê? É maçom?
3: Não, não sou maçom.
0: Então que raio de defeito é que você tem?
3: Sou canhoto.
0: Canhoto?
3: É verdade. Ora, se souberem que eu pus para a esquerda, estou arrumado, Sr. Bernabé. A reestruturação das fábricas do Silveira Manivelas começou na secção de máquinas do Chico Bezerro.

0: Ó, oh, senhor Silveira, o Chico Bezerro da secção de máquinas quer falar com o senhor.
1: Outra vez? Mas esse Chico não se cansa de me chatear com os pedidos de aumento do ordenado.
0: Ah, mas ele desta vez traz uma novidade. Vem com a noiva dele. Se me permite, é uma rapariga bem bonita e vistosa.
1: Ah, sim, então mande-a lá entrar para ver qual é a ideia do Chico desta vez.
0: Faça um favor de entrar, que o senhor administrador vai recebê-los.
2: Dá-me licença, Sr. Silveira. Apresente-lhe a Belinha, que é a minha noiva.
1: Encantado, mas encantado mesmo.
3: E eu tenho muita honra em conhecer o Sr. Administrador. Sr. Administrador.
1: Então, Chico, não foi outra vez pedir aumento de ordenado, pois não? Você é realmente um bom empregado, mas a empresa, sabe, não tem capacidade para aumentos neste momento de crise generalizada.
2: Bem, podia dar-me sociedade e eu passava a ser sócio da empresa.
1: Sócio? Até aí o Chico entra com o quê para ser sócio? Posso saber?
2: Com ela. Que tal, hein?
1: Com ela? A menina ouviu isto?
3: Ah, ouvi. E nós já tínhamos tudo combinado cá entre nós. E olhe que eu ainda estou em muito bom estado, porque o Chico, olhe, para ganhar o suficiente para me oferecer o que me oferece. Então tenho que fazer serões. Todas as noites. Está a ver a coisa, não está?
1: Não estou, mas gostava de estar. Mas se a Belinha também está de acordo, eu divorcio-me já da cinquentona que lá tenho em casa e caso-me consigo.
3: Oh, absolutamente de acordo. O Chico até pode ser o meu padrinho.
1: Vamos já tratar do assunto antes que vocês se arrependam. Menina Isabel...
0: Chamou, Sr. Silveira?
1: Mande-me chamar o meu advogado para tratar de um divórcio e de um casamento.
0: Com certeza, Sr. Silveira. Então, Chico, resultou?
2: Tudo certo. Pago-te o dobro do que ganhas aqui.
1: O quê?
2: É verdade, é, Silveira. Vou levá-la comigo, porque a Isabel sabe cozinhar, passar a ferro, mais tudo o resto. E a Belinha só sabe o que sabe. Fica a ganhar um dinheirão em tempos de crise.
4: Mamãe!
5: O que é que se passa, Gustavo?
4: É verdade que tu és de sangue azul?
5: Sim, é capaz. Consta-se que o meu tio avô Faustino era da família real. E se vivêssemos na monarquia, eu própria seria a Marquesa da Corraleira.
4: Ah, que engraçado. Os meus colegas lá da escola tinham razão.
5: Sabes como é, Gustavo. Eles olham para mim e veem este porte altivo, esta classe, esta pose de dama da alta sociedade.
4: Não é isso, mãe. Eles acham que és de sangue azul, mas é porque às vezes usas saia e eles veem as tuas pernas cheias de varizes todas azuis.
6: Epá! Hoje estás muito pensativo, pá.
7: A minha mulher mentiu-me.
6: O quê, pá? O quê? Não pode ser. Ah, porquê estás a dizer isto já?
7: Olha, porque não fiquei em casa esta noite e ela também não. Mas eu cheguei primeiro.
6: Ah, sim? Vem aí, pois.
7: Pois ela disse-me que tinha ficado em casa da sua amiga Mariazinha.
6: Ei, qual é o problema, tá?
7: O problema é que eu é que passei a noite com a Mariazinha.
8: E fechamos a emissão de hoje com mais alguns mergulhos na areia. É verão, pois então.
9: Não fazes nudismo porque precisas de ter pelo menos uma algibeira. Mas uma algibeira para quê, homem?
10: Olha, porque tenho que andar com a carteira sempre comigo por causa da minha mulher.
11: Está assim tão aflita com o sol, eu não me importo nada ficar aqui a fazer em sombra.
12: Ai, muito obrigadinha, mas eu prefiro esperar pelo homem dos lados, porque a sombra dele é muito mais fresca.
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1: O espaço da Comunidade Portuária de Aveiro está de volta à Rádio Voz da Ria. É a primeira edição quinzenal de julho, vamos a isso. Um ano envolvido sobre a apresentação da Estratégia Governamental Portos 5+, as administrações portuárias fazem um balanço positivo e, dizem, já têm trabalho feito. Os presidentes das administrações portuárias do continente reuniram-se em Lisboa para fazer o balanço numa iniciativa da Comunidade Portuária de Lisboa. Teresa Cardoso, presidente do Porto de Aveiro e da Figueira da Foz, esteve presente. Logo na abertura, Vítor Caldeirinha, presidente do Porto de Aveiro. Também coordenador da Estratégia Portos 5+, destacou que, um ano depois, deixou de ser apenas uma visão para passar a traduzir-se em projetos concretos, investimento mobilizado e decisões estruturantes para o futuro do setor. No encerramento, o secretário de Estado das Infraestruturas, Hugo Espírito Santo, lembrou que a Portos 5+, foi um voltar ao essencial, uma estratégia pensada, suportada por uma visão do Ministério, mas construída com cada um dos portos e das comunidades portuárias. Um ano envolvido, acrescentou, o sinal mais importante é o de estarmos cada vez mais integrados e coordenados. Esta estratégia saiu do papel e está no terreno, com resultados concretos. Outro tema. Porto de Aveiro e Zaldesa reforçam parceria estratégica em Salamanca. O Porto de Aveiro e o Ayuntamiento de Salamanca formalizaram, em Salamanca, um protocolo de colaboração que reforça a cooperação estratégica entre o Porto de Aveiro e a Plataforma Intermodal Ferroviária de Salamanca, que é um porto seco. O acordo consolida a parceria entre duas infraestruturas fundamentais da secção ibérica do Corredor Atlântico. Esta colaboração permitirá aprofundar o desenvolvimento de projetos de interesse comum, promover ações comerciais conjuntas, cooperar em candidaturas a fundos europeus e implementar soluções logísticas integradas que reforcem a conectividade ferroviária entre Portugal e Espanha. No final da cerimónia de assinatura, o Conselho de Administração do Porto de Aveiro teve ainda a oportunidade de visitar as instalações da

0: querem incentivar os jovens pescadores à pesca, não é só incentivar. Nós, para incentivar, temos que lhe dar um futuro. Qual é o futuro que a pesca nos vai proporcionar? O que é que eu vou dizer aos meus filhos ou aos meus netos? Olha, tu vai para a pesca que isto tem futuro. Baseado em quê? Temos que ter os nossos objetivos, não é irmos para a ria e dizer assim, olha, tu agora só vais capturar barbigões lá para o Rio Novo de Príncipe. Não é assim. Nós temos... A pesca na ria tem que ser livre para nós podermos trabalhar. E nós sabemos que a Ria de Aveiro tem muitas atrações, tem muito turismo que quer vir ocupar os espaços que nós exploramos da ria. E já não são tantos assim. Porque eu digo isto e vou dizer mais uma vez, já disse inúmeras vezes, centenas de vezes. Nós temos um problema grande aqui na Ria de Aveiro, que é o Porto de Aveiro. A administração do Porto de Aveiro. A administração do Porto de Aveiro cria uma certa pressão em nós e fora de série. Ou seja, tudo o que é área de jurisdição do Porto de Aveiro, a única coisa que a administração vai fazendo sucessivamente, independentemente da cor partidária, é interceptar, é proibir certos determinados locais onde nós pescamos. E isso não pode acontecer. A pesca já existia antes do Porto de Aveiro vir para cá. A pesca já existia. Se nós formos à história que o próprio Porto de Aveiro tem nos seus registros, primeiro existia a pesca, depois veio o comércio. E nós temos que ser respeitados. A pesca é um setor que tem que ser valorizado. É voltando um bocadinho atrás na conversa, não é tirar fotografias e publicar no Facebook e bater nas costas, não. Tem que se pôr mãos à obra e garantir que a nossa sustentabilidade tem que ser feita. Tem que estar. Nós podemos. Temos que ter a sensação de que vamos sair de casa e estamos a trabalhar tranquilos, não é sobre pressão. E eu não posso dizer aos meus filhos, eu digo aos meus filhos, eu não tenho filhos, tenho duas raparigas. E tenho um neto, mas amanhã ou depois eu não vou dizer ao meu neto, Salvador, vai embora para a pesca que isto tem futuro. Eu não vejo grande futuro na pesca. Sinceramente, não vejo. Porquê? Há muitas restrições, há cada vez mais restrições. Voltando outra vez à modernização das embarcações. Eu atualmente tenho um barco de fibra de 7 metros, estou bem servido. Mas quem tem aquelas bateiras ali na Torreira e na Mortosa, aquelas as bateiras de madeira, não tem a mesma segurança, não tem a mesma capacidade que uma barca de fibra de 7 metros tem. Se nós precisarmos de fazer uma embarcação nova, e eu já disse isto na Secretaria das Pescas, já disse isto inúmeras vezes e vou dizer publicamente mais uma vez. Eu, se tiver uma embarcação de madeira, se quiser fazer um barco novo de fibra, eu no mínimo estou um ano sem atividade. Porquê? Por causa das burocracias que há neste país. Ou seja, na minha opinião é assim, queres fazer uma embarcação nova, tens dinheiro para fazer, ok, faz. Queres fazer com subsídio? Então aí vamos por partes, vamos ver quando é que podes receber e em que condições podes receber. Se eu tenho dinheiro para fazer a embarcação, não tem qualquer tipo de problema. Vou trabalhando com a embarcação velha, no dia que a embarcação nova estiver pronta, eu abato a velha, dou-me um papel provisório e eu continuo a trabalhar. Não é assim que funciona. As coisas é, tens uma embarcação velha, fazes um auto de abate e depois estás um ano, 8 ou 9 ou 10 meses ou um ano à espera de vir os documentos da embarcação nova para poderes operar. Isto não pode acontecer. Não pode acontecer em situação nenhuma, nós vemos isto. Em parte nenhuma do país nós vemos isto. Nós vemos fábricas que estão a ser feitas e, para falar nas grandes superfícies, metem o último pacote de arroz na prateleira, o outro dia está aberto. Aquilo não para. E nós sentimos que a pesca é o setor que está um bocado abandonado.
1: E nessa relação com o Porto de Aveiro, o que é que está em causa? São as áreas onde podem estar? É uma questão de segurança? É ao certo o quê?
0: A segurança, para se falarmos de segurança, eu tinha muita coisa para...
1: Mas quando diz que há medidas restritivas e muitas e cada vez mais medidas restritivas, tem a ver o quê? Com os locais de operação?
0: Sim, olha, vou dar o exemplo. E isto, aquilo que eu vou falar, foi falado publicamente, saiu nos jornais, não é segredo nenhum. Há um plano ali na zona da base de São Jacinto para modernizar aquilo, para fazer ali cais para os navios atracar, parques eólicos, essas situações. Ninguém até à data de hoje veio consultar o setor da pesca ou a APAR ou a Viana Pesca, que é uma outra associação que tem alguns associados aqui em Aveiro. Ninguém nos veio consultar, perguntar, isto vai-vos afetar? Em quê?

0: E toda a gente sabe que aquela zona ali da base é um dos sítios da Ria da Aveiro onde tem berbigão o ano todo. Nós trabalhamos lá centenas de pessoas todo o ano. Toda a gente trabalha ali. Até à data, o Porto de Aveiro nunca veio, porque se nós sabemos que isto é obra do Porto de Aveiro, ninguém nos veio perguntar assim, isto vai-vos afetar? Nós vamos fazer obras
1: mas os
0: ali.
1: Municípios deram parecer negativo a essa, creio que deram parecer negativo a essa solução das eólicas, que estarão a pensar noutro tipo de ocupação e de soluções que não essa, por aquilo que se foi sabendo.
0: Sim, a parte das eólicas offshore no mar, nós sabemos que foi reduzido.
1: Essa aí queixaram-se também,
0: para bastante...
1: não é? Que limitava ali algumas áreas.
0: Sim,
1: de...
0: sim, sim. Isso foi reduzido para menos de metade. Porquê? Nós acabámos por concluir de que as empresas que queriam instalar as eólicas no mar chegaram à conclusão que não era viável estar a fazer aquela obra de tão grande dimensão na nossa costa. É claro que o setor da pesca ia ser bastante afetado, principalmente a malta do arrasto, ia ser bastante afetado. E depois é os problemas que aquilo traz. Agora, há 2 ou 3 dias, li uma notícia em Viana do Castelo, onde alguém vem comentar que aquilo tem inúmeras espécies lá. Isto não é verdade. Isto não é verdade. Tem lá golfinhos, tem tartarugas, tem peixe de todas as qualidades. Eles até inventaram peixes que nem existem no nosso país, que atualmente estão a habitar as zonas aquáticas onde estão as eólicas. Isto não é verdade. Isto não é verdade, de todo. Ou seja, nós sabemos perfeitamente, a malta que trabalha no mar sabe perfeitamente, que a zona onde as eólicas, em redor daquilo, nada existe. É mentira, não é verdade aquilo que se fazem passar. Aquilo é estar a vender, desculpando o termo, banha da cobra. Aquilo não é verdade.
1: Mas em relação ainda, voltando à questão portuária, é possível um entendimento, digamos assim, que compatibilize estes usos? Concedências de parte a parte, há aqui alguma fórmula possível para que ambos operem?
0: Nós ambos operarmos é possível. É possível. Agora, não com as condições que o Porto de Aveiro nos vai pondo ao longo dos anos. Ultimamente, há ali uma parte ali daqui da ria que nós chamamos a Pedra Nova, fizeram lá uns tanques para combustível. O que é que acontece naquela zona? Os tanques estão feitos em terra, têm uma rede de vedação, têm câmaras de filmar, supostamente vão pôr arame farpado por cima, porque os sítios para o pôr já lá estão, que eu acompanho aquilo diariamente e sei daquilo que falo. Por norma, na altura do choque, trabalham ali 4 ou 5 embarcações, porque nós só estamos limitados desde a margem, ou seja, desde a linha da água, tanto no praia-mar como no baixa-mar, até 15 metros da margem, que é relativamente pouco, mas nós até aceitamos, e não é por aí que nós nos vamos desentender. Essa zona toda, onde trabalham ali 4 ou 5 embarcações na altura do choque, vai ser proibida, por razões de segurança. Qual é? Onde é que falha a segurança? Nós, que estamos na ria, aquilo tem um muro de vedação, tem uma rede de vedação, tem câmaras de filmar, tem arame farpado por cima, o que é que falha ali na segurança? Os caminhões continuam a andar lá. Eu vejo lá a gente fora dos caminhões e fora a fazerem certas e determinadas coisas, que eles estão encostados à rede a fumar. Onde é que falha a segurança? É na pesca profissional ou é da rede para dentro? Por que razão é que nos vão interditar aquela zona? Nós não podemos permitir isto. Nós não podemos que o Porto de Aveiro exceda pressão sobre nós, de forma a nós, quando saímos de casa, já vamos com medo. Isto não pode acontecer. Eles têm que estar com nós, do nosso lado, e nós do lado deles, e não andarmos aqui com guerras uns com os outros.
1: E como é que são as relações com a Capitania do Porto?
0: Excelente.
1: Têm tido esses canais de comunicação com os diferentes
0: Sim.
1: responsáveis?
0: Sim, excelente. Desde que eu estou na direção da APARA, a relação que a APARA tem tido com as capitanias e com os sucessivos capitães de Porto que vão passando por aqui tem sido excelente.
1: Portanto, trabalho colaborativo,
0: sim,
1: compreensão.
0: Sim, sim, sim. A Polícia Marítima, até mesmo a Polícia, na sua fiscalização que eles fazem no seu dia a dia, temos uma relação excelente. Eles chegam na nossa beira com educação, respeitam-nos como se nós fôssemos um polícia igual. Não há ali a distensão. eu sou polícia marítimo, tu és pescador, és inferior a mim. Não, nós vemos que há ali uma relação de proximidade, a educação que eles têm connosco, a forma que eles nos abordam é excelente. Os capitães de Porto que têm passado por aqui desde que eu estou na direção da APARA têm sido excelentes.
1: E os recursos da Ria da Aveiro? Temos estado a falar de forma mais ou menos fragmentada sobre algumas espécies, sobre algumas áreas. No todo, a Ria está sobreexplorada ou está a seguir um caminho de sustentabilidade, está com capacidade para regenerar espécies, para ir fazendo esse ciclo, digamos assim, da vida?
0: Epá, a Ria da Aveiro, por si só, é uma mais-valia para toda a gente. Nós não precisamos de andar com grandes preocupações para aparecer Berbigão, para aparecer Ameijo ou Macha. A própria natureza vai fazendo o seu circuito. Nós tivemos um problema e eu dei algumas reportagens sobre isso.
1: Nas dragagens, se calhar, não?
0: As dragagens foi tapar o sol com a peneira. As dragagens, e são assuntos que um bocado complicados para se falar e para nós a para...
1: Acha que o trabalho já se perdeu?
0: O trabalho não se perdeu. As dragagens, quando têm que ser feitas com pés e cabeça. Não é andar a baldear água. Nós não precisamos dos canais baldeados com água. Nós precisamos é dos canais navegáveis para podermos navegar.
1: E hoje não estão navegáveis melhores do que estavam?
0: Alguns. Se me perguntar se a última intervenção de dragagens que houve na Ria de Aveiro, se teve algum efeito, eu diria-lhe que não. E vou-lhe dar um exemplo que toda a gente conhece. A Carreira das Barcas, na Gafanha da Encarnação. Abriram um canal ao lado, taparam um e abriram outro. E tem alguns sítios, o acesso na Baixa Mar, quem vem da Costa Nova para a Encarnação no Canal das Barcas, não consegue passar. Basta por aí.
1: Logo agora que se fala no regresso da barca para fazer umas travessias, portanto isto vai precisar ali de algum trabalho.
0: A barca, se for como antigamente, vai andar à vela. Supostamente, se calhar, se fizerem um barco com um calado relativamente pequeno...
1: À moda antiga.
0: À moda antiga, se calhar, com 20 centímetros de água, até é capaz
1: já
0: de passar.
1: Já resolve o problema.
0: Não pode é levar muita bela içada que pode dar em seco e as pessoas que forem na borda caírem para a água. Mas que tem que levar a intervenção, tem. Falo aqui nesta zona, que é uma zona que toda a gente conhece. Não para falar na intervenção que levou ali na zona da Torreira e da Mortosa, nos portinhos de abrigo, onde as embarcações de pequena pesca fazem porto. Há embarcações, há portos de abrigo que eles têm que sair a meio da maré, porque se for na baixa mar ficam em seco.
1: Já não conseguem.
0: E no acesso para o porto de abrigo é precisamente a mesma
1: e
0: coisa.
1: E aí há bons indicadores de que pode haver mais umas soluções pontuais de dragagens...
0: Fala-se que sim. E depois já há a questão dos dragados. Onde é que vamos pôr os dragados? Não é à deriva pela ria. Porque nós tivemos um problema bastante grave, que digam aquilo que disseram. Logo assim que eu tomei posse na APARA em 2019, nós tivemos um surto de E. coli no Rio Abum. O Rio Abum é a zona toda desde a Barra até ao Bar e por ali fora. E nessa altura foi quando se começou a fazer as dragagens. As dragas andaram a mexer as lamas ali naquela zona da Mortosa. E nós tivemos um surto enorme de E. coli. Os bivalves estiveram proibidos de ser capturados durante bastante tempo. Que também foi uma das lutas que eu travei desde a minha passagem por aqui. Consegui, com inúmeras amostragens que nós fizemos, as recolhas que nós fazíamos semanalmente, duas, três vezes por semana, até que conseguimos libertar aquilo e conseguimos que as coisas voltassem à normalidade.
1: E esse circuito hoje já é mais fácil? Na altura eu lembro-me que se achava muito, desde a recolha de amostras, ter que ir com o material para Lisboa ou para outros locais, depois até vir a contra-análise, até vir a resposta. Isso hoje já é mais fácil?
0: A parte da amostragem, do transporte da amostragem, continua. Nós temos a Universidade de Aveiro, que é uma das melhores universidades do país, onde podiam instalar um laboratório que a Ria de Aveiro merece.
1: Ainda mantém essa esperança agora com
0: mantenho a esperança.
1: As instalações que estão ali a ser trabalhadas?
0: Aqui na Doca Pesca, não sei se irá chegar a esse ponto de se poder fazer as amostragens ali, mas que faria todo o sentido fazer aqui em Aveiro, sim. Agora, a parte das recolhas, desde que eu tomei posse na APARA, assumi um protocolo com o IPMA, nós próprios, a APARA é que faz as recolhas das amostras dos bivalves nas diferentes riabs. Essa parte está assegurada. Agora, a parte do transporte, nós entregamos aos técnicos do IPMA e depois eles é que transportam aquilo para Lisboa. Onde faria sentido, é feito aqui, até para antecipar as amostras, devia ser feito aqui em Aveiro. Devia ser feito aqui nas redondezas. Porque nós, vou dar o exemplo, nós fazemos a recolha já à segunda e à quarta. Quando a percentagem ali de toxinas anda assim ali um bocadinho no sobe e desce, nós fazemos duas vezes por semana. As que fazemos na quarta-feira, o resultado só sai na sexta. Ou seja, tem aqui um período de 48 horas até sair o resultado final. Este período das 48 horas, eu até compreendo que aquilo passa por vários setores, por várias funcionalidades, onde os bivalves são descascados, são moídos, e depois aquilo demora ali um tempo. Para abreviar isto, o que é que deveria ser feito? Aquilo nunca parar os turnos. E aquilo que o nosso governo nos diz é que para as análises saírem, por exemplo, em 24 horas, tem que meter mais pessoal a trabalhar. Que ponham. Que nós agradecemos. Nós gostaríamos que houvesse um teste, e esse teste existe, de fazer uma amostragem rápida, um teste rápido, como se fez no Covid aos bivalves, isso existe, mas não é credível. Ou seja, nós não podemos, eu não posso ir abrir a meia dúzia de brabigões, faço um teste, aquilo deu positivo para toxinas, o meu teste não vale, o que vale é sempre o do IPMA. Para isso não existe o teste rápido, para que é que serve o teste rápido? Se não é credível, nós também não usamos.
1: Essa questão das áreas que citou, riaves, não é?
0: Uhum.
1: Isto é preciso quase um curso para perceber como é que isto funciona. Posso apanhar aqui, não posso apanhar ali. E na altura, lembro-me que se queixaram muito de haver apetites por determinadas concessões, determinadas áreas. Uhum. Achavam que estavam a ser empurrados para fora de algumas dessas áreas. Hoje o sistema funciona bem? Está devidamente estabilizado?
0: Sim, funciona bem. O facto de nós termos várias riabs foi uma forma de até nós próprios distinguirmos onde é que estamos, onde é que vamos, para onde é que vamos. Ou seja, vamos para a Costa Nova. O que é Costa Nova? Que tipo de rio? A Ria de Aveiro, certo? E então foi uma forma de decifrar onde é que nós trabalhamos, onde é que estamos. E é uma forma também, perante as autoridades, perante o IPMA, de fazer as recolhas, sabe onde procurar, sabe de onde é que veio aqueles barbicões para análise, é daquela Riab, Riab 2, de onde é que é? Desde o triângulo regulador de correntes até à ponta da Bagueira. Toda a gente sabe que naquela zona pode estar aberto ou fechado. Depende das circunstâncias que o IPMA tem. Porque eles é que decidem. O que abre e o que fecha, consoante as toxinas ou microalgas, que é normal nesta altura do ano, no mês de maio, abril, maio, já começa a haver ali os primeiros picos onde vão aparecendo as toxinas, e às vezes já há uma altura que abre uma semana, fecha duas, até que chega ao ponto ali mês de junho, julho, a partir daí elas estão completamente carregadas de toxinas e tem que estar interdito.
1: Futuro na pesca? Fez há bocado essa pergunta quase para si próprio, ou se tivesse que aconselhar a profissão ao seu neto, há esse futuro? E falou no início da questão dos pescadores, que muitos têm que vir de fora para as companhias, quando são já tripulações e embarcações com alguma escala. Há futuro na pesca artesanal? Havia aquela ideia de que a ria era alimento de centenas ou milhares de pessoas, de famílias daqui. Continua a ser?
0: O sustento das famílias ainda continua a ser. Eu disse há pouco, nós na APARA temos 600 associados entre pescadores e mariscadores. 600 associados, não estamos a falar de 600 pessoas, estamos a falar no mínimo de 600 famílias, que por sua vez trazem um familiar, um cunhado, um irmão, que por sua vez tem a sua família também, que depende da pesca. Ou seja, diretamente com os associados que a APARA tem, se calhar estamos a falar mais de 1000 famílias que embolo, depuradoras, compradores, conserveiras, importações para a Espanha, Itália e por aí fora, isto é um mercado, é um círculo. Ou seja, os pescadores da Ria de Aveiro dão trabalho a muita gente.
1: Quem é que são os maiores apreciadores do produto da Ria de Aveiro?
0: Os espanhóis, sem dúvida.
1: Continuam a ser.
0: Sem dúvida. Continuam a ser. E eu fico muito frustrado quando vou a um restaurante, uma marisqueira. Eu já não o faço, deixei de o fazer. Onde aqui, nacional, quando peço uma carne de porco alentejana e me servem com ameijoas vietnamitas. Isso não devia acontecer. Nós temos a melhor ameijoa que há na Europa. A ameijoa macha é a maior iguaria que há na Europa. O nosso barbigão faz um arroz de barbigão espetacular. Não precisamos de andar a inventar. A nossa ameijoa macha serve em todos os pratos. Há bolhão pato, na carne de porco alentejana. Tem inúmeras formas de fazer. E é mau quando nós vamos a um restaurante, pedimos uma carne de porco alentejana, servam-nos com a ameijoa vietnamita ou japónica, que nós não sabemos a origem certa dela. Eu vou dar um exemplo. Eu estive em Sesimbra, pedi um arroz de tamboril onde trazia a ameijoa e eu perguntei ao empregado: a ameijoa é japónica? É do Sado ou é de Lisboa? E ele voltou à cozinha e quando veio disse-me: senhor, este prato não é para si. Ou seja, ele percebeu daquilo que eu estava a falar. Ele sabia que a ameijoa japónica que não deveria ser servida naquele tipo de prato. Temos que saber precisamente a sua origem. Agora, em relação ao futuro da pesca, eu continuo a dizer aquilo que disse no início da nossa conversa. Da maneira que as coisas estão, eu não vejo grande futuro. Ou seja, eu, da minha parte, se tivesse familiares diretos que quisessem vir para a pesca, eu iria dizer assim: pensa bem aquilo que vais fazer, pensa que amanhã ou depois só te vão dizer assim: olha, só podes apanhar barbigões na zona de Mortosa, só podes ir apanhar barbigões na zona da Torreira ou no Rio Ave 3 ou 1, mas só em certas determinadas zonas, porque o resto da ria vai ser aquacultura e viveiros e turismo, porque a Ria de Aveiro é atrativa para isso. E eu tenho, pela parte que me toca a mim, no defensor da pesca e da Ria de Aveiro, tenho travado alguns projetos de turismo e de viveiros que querem ser feitos em cima dos bancos naturais da nossa ria, que é onde nós tiramos a nossa sustentabilidade.
2: Depois deste especial pesca artesanal, ainda uma notícia. O Porto de Aveiro dedicou a empreitada de construção do sistema de armazenamento de energia, storage, nas instalações portuárias da Gafanha da Nazaré, Ilhavo, por quase 1,2 milhões de euros. O consórcio vencedor, que inclui as empresas EDP Comercial, Nortesville e Eletrominho, tem um prazo de 200 dias para executar as obras do projeto. O concurso público, que contou com 15 empresas, tinha um preço base de 2,48 milhões de euros. É tudo por hoje, voltamos na próxima quinzena à antena da Rádio Voz da Ria. O espaço da comunidade portuária de Aveiro pode ser ouvido a qualquer momento através de podcast.
3: 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Um projeto comercial para o desenvolvimento da região.
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3: O Hospital de Estarreja apresenta graves falhas no sistema de climatização, afetando diretamente o conforto e o bem-estar de doentes e profissionais de saúde nas enfermarias e em outros espaços da unidade. A situação foi denunciada após uma visita dos deputados do Partido Socialista, eleitos pelo Círculo de Aveiro, que consideraram as condições atuais inaceitáveis. O problema de climatização deficiente manifesta-se de forma mais crítica nas enfermarias de internamento e em várias áreas comuns da unidade de saúde. Os deputados do PS exigiram uma intervenção urgente ao Ministério da Saúde e solicitaram um levantamento detalhado das condições de climatização em todas as unidades de saúde do Distrito de Aveiro. O Conselho de Administração da Unidade Local de Saúde da região de Aveiro reconheceu oficialmente a gravidade e a importância do problema. A administração manifestou total sensibilidade para a necessidade de uma intervenção urgente e assumiu o compromisso público de desenvolver esforços para mitigar e resolver as falhas no edifício. O Centro Hospitalar do Baixo Voga, Unidade de Estarreja, funciona num edifício antigo. Os utentes têm alertado frequentemente para o estado de degradação das infraestruturas, embora elogiem com recorrência o profissionalismo e a atenção das equipes médicas e da enfermagem local. A Câmara Municipal de Estarreja informa que será proibida a circulação na Estrada Nacional 224, que liga a Estrada Nacional 109, a Rotunda do Falcão a Pardilhó, no troço compreendido entre a Rotunda de Acesso a Pardilhó e a Rotunda do Ecoparque Empresarial, devido ao avanço da empreitada de construção da nova rotunda que vai permitir a ligação à Rua do Carvalhal. O desvio do trânsito será efetuado junto à rotunda do Ecoparque Empresarial de Estarreja, através de um percurso alternativo devidamente sinalizado. A proibição permanecerá em vigor até à conclusão da empreitada prevista para o mês de agosto. A Câmara Municipal de Estarreja agradece a compreensão de todos os munícipes e utilizadores desta via pelos eventuais incómodos causados e apela ao cumprimento da sinalização temporária instalada, bem como à adoção de uma condução prudente nas zonas de trabalho. A Liga Portuguesa contra o Cancro reforça a campanha Verão com Prevenção. Ao longo de mais de um mês, a iniciativa passará por praias fluviais e oceânicas, piscinas municipais e espaços de vários concelhos da região centro, levando informação, atividades de sensibilização e materiais educativos a todas as idades. À semelhança das edições anteriores, a campanha pretende alertar para a importância da prevenção precoce contra o cancro de pele, promovendo comportamentos responsáveis durante a exposição solar. Para isso, conta com o apoio dos voluntários da Liga Portuguesa contra o Cancro e a colaboração de diversas entidades locais. Uma das grandes novidades desta edição é a Bolinha do Sol, um guia educativo especialmente concebido para crianças que se junta à já conhecida Bula do Sol. Através de jogos, desafios, palavras escondidas, de pequenas missões, a Bolinha do Sol ensina de forma divertida como brincar ao sol com segurança e a importância do protetor solar, do chapéu, dos óculos do sol, da hidratação e dos horários mais adequados para a exposição solar. Cegonhas brancas recuperadas regressaram ao Biorria, em Salreu, após passarem por um processo de tratamento e reabilitação em centros de recuperação de animais selvagens. Estas ações ocorrem com frequência na região de Baixo Volga, especialmente após ondas de calor ou acidentes que aumentam o número de aves recolhidas, tanto crias como adultos, com sinais de desidratação, quedas de ninho ou colisões. O Biorria oferece as condições ideais para a libertação destas aves, devido à vasta abundância de água e alimento nos campos agrícolas e esteiros da Ria de Aveiro, integrando-as facilmente na comunidade local de cegonhas residentes.
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